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Canberra, fechando mais um bloco aqui no Clássico da Morena FM. Agora são 8h53, tá na hora do Música e Vinho. E já já eu volto pra gente encerrar a nossa edição do Clássicos desta terça-feira, 21 de julho. Fica ligado aí.

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2: Seja bem-vindo ao Música e Vinho de hoje. Que ótimo estar com você para mais uma taça de conhecimento. Portugal é rico em variedades de uvas viníferas nativas, ou também chamadas crioulas indígenas. Hoje falaremos da casta branca chamada Encruzado, considerada por muitos enólogos por sua excelente capacidade de gerar vinhos espetaculares e singulares. É amplamente encontrada na região do Dão, localizada mais ao centro de Portugal. Existe cuidados durante a safra para obter rendimento adequado, extraindo do terroir o melhor e valorizando suas características varietais. Quando obtém alta qualidade, se expressa de forma muito singular e complexa em mineralidade, frutos maduros, tais como manga, maracujá, mamão verde e melão, e quando envelhece adequadamente, traz notas de avelã. Se fizer passagem por carvalho, traz a típica característica aromática que remete à baunilha. Sensacional! A mesa se mostra versátil na harmonização. Já provei com escalopes de vieiras na chapa, saladas verdes e peixes grelhados. Porém, que tal uma massa fresca ao molho Alfredo ou um linguado ao Meunier? A vinícola Quinta da Pelada traz um vinho branco com 80% encruzado e 20% cercial, produzidas na região do Dão. Aromas de frutas cítricas tropicais, tendo muito frescor e maciez no paladar. Um brinde à excepcional casta típica do Dão, e em especial, um brinde a você, ouvinte do Música e Vinho. Deixe sua dúvida ou sugestão de tema para o nosso programa no meu Instagram. Anote aí, @jonas.sommelier. Será um prazer. E agora, curta o som do rei do pop, Michael Jackson, Off the Wall.

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1: Boa noite para você ligado aqui em 107.1. Noite de terça-feira, 21 de julho. Começando mais uma edição do Easy Night aqui pela sua Morena FM 107.1, a sua original. Eu sou o Val Barbosa e te faço companhia até a meia-noite. Muita música boa para rolar. Lógico, claro, contando sempre com a sua audiência, sua participação, através do nosso WhatsApp 999410107. Temperatura 24 graus nessa noite de terça-feira. Umidade relativa do ar 60%, como eu disse no começo do Clássicos. Amanhã, previsão para quarta-feira é de máximas de 28, mínimas de 18.

Morena FM, o som de Vanessa da Mata, Ainda Bem. Fechando aí o primeiro bloco do Easy Night. Tivemos Cat Stevens, Wide World, U2 e a canção One, Simple Minds, Mandela Day, a primeira Vanessa Calto com A Thousand Miles. Já já eu volto com Dan Fodberg, Tempira Cetera, Taylor Swift e muito mais. Fica aí.

Agora é NFM, o som de Richard Marx. Richard, fechando mais um bloco, tivemos Taylor Swift, Azimuth, Linha do Horizonte, Pierce Cetera com Gloria Flood. E a primeira foi o Dan Foldberg com Longer. 999-410-107 para você

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de posse. A paz. Fechando aí mais uma sequência aqui no Easy Night. Edição de terça-feira, 21 de julho. E aí, como é que tá a sua noite? Tudo certo? Tudo tranquilo? Já mandou seu WhatsApp? Ainda não? 99941-0107 para você participar com a sua Morena FM. De repente você quer sugerir alguma música aí para a nossa playlist? É só mandar o nome. Eu vou encaminhar para o nosso programador

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2: A música diz: as coisas já não são como antes na natureza. E devemos ter mais consciência e preservar. Marvin.

Morena FM, esse é o som do Imagine Dragons, Birds. Fechando mais um bloco, tivemos Ivan Lins, o grande mestre Ivan Lins com Iluminados. CEO Kiss from a Rose, Breathe. E a primeira do bloco foi Kenny Rogers com Shania Easton. Já já eu volto com mais. Fica ligado aqui em 107.1, a sua original.

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Essa é a Marisa Monte junto com o Ed Mota. Ainda lembro, fechando aí mais um bloco aqui no Easy Night, tivemos Jimmy Cliff, Adele, Chicago e ainda Diana Krall com The Look of Love. Já já eu volto com o último bloco de hoje. Fica ligado aí.

na FM na madrugada com as melhores músicas, uma playlist super especial. Vou deixar a última de hoje, som do Nazaré. Um grande abraço para você. Fique bem. Tchau.

que o dia mais triste do teu futuro não seja pior que o mais feliz do teu passado. Que o teto nunca caia sobre ti e que os amigos debaixo dele nunca partam. Que sempre tenha as palavras cálidas em um anoitecer frio e uma lua cheia em uma noite escura. E que um caminho se abra sempre à sua porta. Que vivas 100 anos, com 1 ano extra para arrepender-te. Que o Senhor te guarde em suas mãos e não aperte muito seus dedos. Que teus vizinhos te respeitem, que os problemas te abandonem, os anjos te protejam e o céu te acolha. E que a sorte das colinas celtas te abrace, que as bênçãos de São Patrício te contemplem, que os teus bolsos estejam pesados e o teu coração leve. Que a boa sorte te persiga e a cada dia e cada noite tenhas um muro contra o vento, um teto para a chuva, bebida junto ao fogo, risadas que consolem aqueles a quem amas. E que teu coração se preencha com tudo o que desejas. Que Deus esteja contigo e te abençoe. Que vejas os filhos dos teus filhos. Que o infortúnio te seja breve e que te deixe cheio de bênçãos. Que não conheças nada além da felicidade desse dia em diante. Que Deus te conceda muitos anos de vida. Com certeza, Ele sabe que a terra não tem anjos suficientes. E assim seja a cada ano, para sempre, para sempre.

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4: Bom dia para você, boa quarta-feira. Vivemos o dia 22 de julho. É, meu amigo, mês 7, já tá indo aí, né? Eu sou o Celso Costa, com você a partir de agora até as 10 da manhã.

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Morena FM, 5:30 da manhã, 22 graus nesse momento, umidade do ar em 69%. Céu limpo, períodos nublados, temperatura máxima prevista para hoje, 29 graus na nossa quarta-feira. Para hoje, sol com muitas nuvens, com períodos de céu nublado, noite com pancadas de chuva. Deixa eu ver aqui a quantidade de chuva, até 2 milímetros com 60% de chance. É, deve chover um pouquinho, pelo menos uma garoa, né, no comecinho da noite. A lua é crescente, o sol nasce às 6:13, até às 5:17 ele vai estar por aí. E os dias começam a alongar aos poucos, né? Isso tudo para hoje. Amanhã, quinta-feira, ou pré-sexta, como eu gosto de dizer, sol com nuvens também, com chuva passageira, e à noite muitas nuvens com tempo firme. Ou seja, deve chover um pouquinho hoje à noite, mais um pouquinho amanhã durante o dia, mas com volumes de até 3 milímetros amanhã, tá? Amanhã a mínima cai para 17 graus e a máxima chega a 22 graus. Na sexta, o sol continua com nuvens, à noite tem poucas nuvens e não chove mais na sexta-feira. E a máxima já começa a subir de novo, porque nós temos próximos a hoje, que é de 27 graus. Então, o único dia mais friozinho da semana deve ser provavelmente amanhã e no máximo na sexta-feira, né, Barry White? 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

Morena FM, ABBA, Take a Chance on Me. Ouviu Jorge Benjor, Barry White, Raul Seixas e muito mais também por aqui, né? Hoje é dia 22 de julho, dia do cantor lírico, homenagem aos profissionais da ópera e também do canto erudito. Também é dia do trabalho doméstico, importante pra gente lembrar da luta pelos direitos desses profissionais indispensáveis na rotina de milhões de pessoas no país. Dia de Santa Maria Madalena também, apelo cultural e religioso de hoje. Mundialmente, hoje é o Dia Mundial do Cérebro. É importante, né, gente? Muito importante. Esse dia tem como objetivo conscientizar a população sobre a importância da saúde cerebral, abordando temas como prevenção de doenças neurológicas, bem-estar mental e a importância do sono e bons hábitos. Tudo aquilo que a gente sempre conversa por aqui na nossa programação, né? Quem nasceu em 1947, no dia 22 de julho, foi o Don Henley. Ele é cantor, compositor, baterista e um dos membros fundadores do Eagles, essa banda maravilhosa. É um dos caras que tem a voz mais características, né, do que a gente chama de soft rock, que é aquele rock mais leve. A Marília Mendonça também nasceu em 22 de julho e em 95 ele deixou essa saudade tão bacana no coração de tanta gente, né? Uma grande cantora brasileira. Quem mais por aqui? O Rick Davies nasceu também no dia 22 de julho, lá em 44. Ele é tecladista, vocalista e membro fundador do Supertramp. E volta e meia você ouve o som do Supertramp por aqui no nosso Rap Day na Morena FM.

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0: dezenas de vítimas e laudos de psicopatia, os serial killers estão sob custódia no mesmo presídio de Mato Grosso do Sul. Olha só essa notícia que também é destaque aqui do nosso portal. E mais essa, escuta só. 6 criminosos participaram da fuga de 3 detentos no Centro Penal Agroindustrial da Gameleira, em Campo Grande, durante a madrugada desta segunda-feira. Só que essa notícia só veio à tona agora, viu? Segundo a apuração, 3 homens invadiram a unidade, enquanto outros 3 deram apoio do lado de fora. Os invasores arrombaram cadeados e libertaram presos que estavam em uma área de isolamento. Entre os fugitivos está Ítalo de Moraes, apontado como integrante do PCC e ligado a José Cláudio Arantes, o tio Arantes, considerado uma das principais lideranças da facção em Mato Grosso do Sul. Também fugiram Bruno Araújo da Silva e Thiago Pereira Costa. A AGP informou que a estrutura da unidade foi restabelecida, que instaurou o procedimento para apurar a fuga e que policiais penais atuam em conjunto com as demais forças de segurança na tentativa de localizar e recapturar os detentos. Um deles seria especialista em uso de explosivos. Também destaque aqui no primeira página essa notícia que vale mais para quem tem aí, por exemplo, viagem marcada para o Oriente Médio. O governo brasileiro faz um alerta, viu, para brasileiros que estão aí com essas viagens marcadas. É um alerta consular recomendando que sejam evitadas viagens para diversos países na região do Oriente Médio, como Palestina, Síria, Iraque, Líbano, Jordânia, Catar, Kuwait, Emirados Árabes, Bahrein e Arábia Saudita. Se você quiser ler mais, acesse o portal Primeira Página. Vamos para o intervalo, daqui a pouquinho a gente volta com mais notícia para você que está sintonizado no 107,1. Até já.
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0: Morena FM 7:03.
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0: Se você está esperando a entrega da Carteira Nacional de Habilitação pelos Correios, vale a pena conferir se o documento não está no Detran, viu? Milhares de CNHs aguardam essa retirada na sede do departamento aqui em Campo Grande. Isso acontece quando os Correios fazem até 3 tentativas de entrega e não encontram um destinatário. Nesses casos, a carteira ainda fica disponível por 7 dias na agência dos Correios. E se não for retirada lá, retorna ao Detran. O diretor de administração do departamento, Gustavo Alcântara de Carvalho, explica todos os detalhes para você fazer a retirada do seu documento.
3: Atualmente, mais de 11 mil CNHs estão aguardando retirada pelos seus donos aqui. O motivo é a ausência de alguém para receber. Contribui para esse acúmulo é o uso da CNH digital. Como muitos condutores já utilizam a versão digital no dia a dia, parte deles perde o interesse em buscar a via física. Para saber se a sua CNH está impressa e faz parte desse montante, o cidadão pode consultar por telefone através do número 3368-0500, que é o número da nossa central de atendimento e que também atende via WhatsApp. Atendimento esse que é feito pela nossa atendente virtual, a Glória. Quem não recebeu a CNH pelos Correios tem duas opções: fazer a consulta pelos nossos canais de atendimento ou comparecer diretamente no bloco 16, na sede do Detran MS, no setor de protocolo, para retirar o documento. O atendimento presencial funciona das 7h30 às 11h30 e de 12h30 às 16h30. É necessário apresentar um documento de identidade e, caso essa retirada seja feita por terceiros, é preciso uma procuração. Para evitar esse tipo

0: problema, o Detran orienta que o cidadão mantenha os dados de entrega atualizados e que garanta a presença de alguém no local para receber o documento quando a entrega for realizada.
1: E motoristas de Mato Grosso do Sul devem ficar atentos também a uma mudança no prazo do licenciamento anual. O Detran prorrogou até 29 de julho o vencimento para veículos com placas finais 1, 2 e 3. A medida é excepcional e foi adotada por causa daquela indisponibilidade na integração do sistema do Detran e da Secretaria de Fazenda após um ataque hacker registrado neste mês. Também ficam válidos até 29 os laudos de vistoria veicular que venceram ou vencem entre o dia 8 deste mês até o dia 29 também. Desde que não tenham sido reprovados, tá? O Detran ainda informa que não vai cobrar diárias de veículos recolhidos nos casos em que a liberação tenha sido impedida apenas pela falha no sistema. O órgão alerta que pagar a taxa de licenciamento não é suficiente para regularizar o veículo, viu? O CRLV digital só será emitido após a quitação de todos os débitos obrigatórios. Já quem ainda tem pendências de IPVA deve fazer a regularização diretamente com a Secretaria de Fazenda. Os prazos, os demais finais de placa não mudaram. Uma infração a cada 16 segundos. Esse é o ritmo alarmante das multas por uso de celular ao volante no Brasil neste ano. Só nos primeiros 6 meses, o país registrou quase 1 milhão de autuações. Aqui em Mato Grosso do Sul também, a situação também preocupa, porque no primeiro semestre, as multas aplicadas pelo Detran para quem foi flagrado manuseando o celular saltaram para mais de 10 mil registros. É um aumento expressivo em relação ao mesmo período do ano passado. Só na capital, mais de 7.600 autuações, porque estavam assim, ó, digitando, ouvindo áudio enquanto estavam dirigindo. Ouça na reportagem de Alex Schumacher.
2: Segundo a Organização Mundial da Saúde, o hábito aumenta o risco de acidentes em 400%, um perigo comparável a dirigir embriagado. Nas ruas, os motoristas admitem: a pressa do dia a dia digital virou um vício perigoso.
3: Infelizmente, sim. Eu acho que é um vício, né? O uso do celular é um problema grave. E, particularmente, eu uso bastante celular pilotando moto.
2: Já
3: bastante.
2: Foi multado?
3: Já fui multado.
2: Qual foi o valor que você pagou?
3: 129.
2: Doeu?
3: Doeu. Mas a gente continua fazendo. Acredito que tem que doer mais pra gente parar de usar.
2: O Lucas Alves é assistente administrativo e sentiu impacto no bolso. Mas a distração dele chama a atenção para a gravidade dos dados da Associação Brasileira de Medicina do Tráfego, para quem anda em duas rodas, onde a alta de multas foi de 11% no país. Em Mato Grosso do Sul, o perigo se confirma nos dados do Detran. No primeiro semestre de 2026, as multas por manusear o celular saltaram de 8.627 no ano passado para 10.834 este ano, um aumento de 25,5%. Na capital, o salto na mesma infração foi ainda maior. As autuações subiram de 5.320 para 7.657, um crescimento de 43,9%. Para frear esse comportamento, o Detran investe na conscientização, como explica a diretora de Educação para o Trânsito, Andréa Moringo.
4: Todos os anos acontece a Semana Nacional de Prevenção aos Acidentes com os Motociclistas. E esse ano nós vamos realizar um pit stop educativo, levando ações de prevenção, experiências de simulação de ponto cego, simulação de embriaguez e despertando a necessidade para o comportamento seguro em duas rodas.
2: Embora o uso de GPS fixado no suporte seja permitido, tocar na tela para aceitar corridas ou digitar mensagens, mesmo parado no semáforo, é proibido. É infração gravíssima, com multa de R$ 293 e 7 pontos na carteira. Há quem pense que a distração gera apenas prejuízo material, como relata o comerciante Esmério de Souza, que já passou por sustos.
5: O senhor costuma pegar o celular quando tá dirigindo?
6: Algumas vezes sim.
7: De repente você vê um carro bem na sua frente de frear rapidamente. Celular, você vai levar uma multa, talvez, alguma coisa assim.
5: Mas pode provocar um acidente.
7: Pode provocar um acidente, mas geralmente vai ser talvez um bem material.
2: Mas os médicos alertam. Para os motociclistas, o corpo recebe todo o impacto e o traumatismo craniano é a principal causa de mortes. Quem já foi multado, como o analista técnico Leandro da Silva Rosa, aprendeu a lição.
8: Eu tinha o costume de utilizar mais a serviço, né? Mas agora não utilizo mais. Eu já cheguei a tomar multa e aí eu parei, né?
5: Doeu?
8: Doeu.
5: E hoje, quando você vê alguém no celular?
8: Hoje em dia eu já cobro mais, né? Me cobro e cobro mais, né? Tem criança pequena.
2: Dar o exemplo e planejar a viagem antes de dar a partida é o caminho adotado pela manicure Ellen Cavalheiro, que mostra que a segurança vem antes da pressa.
9: Não uso. Só uso antes de sair de casa pra ver a rota e depois
5: vê na rua. Muita gente usando.
9: Sim, muita gente. Principalmente motorista de carro. Não pratica esses atos.
2: Com um projeto no Senado para dobrar o valor das multas gravíssimas, o recado das autoridades é um só. Se for dirigir ou pilotar, o celular fica de lado. Alexia Schumacher para o Primeira Página.
1: Valeu, Alex. Isso faz a gente refletir bastante, né, sobre como a gente se comporta no trânsito. E você tá de malas prontas? Tá colocando aí no carro? Tá organizando a criançada? Nas férias escolares, muita gente aproveita esse período para pegar a estrada. Nessas horas, o ar-condicionado vira um grande aliado do conforto. Mas e aí, como é que você usa esse equipamento dentro do carro? Você liga, desliga num período, abre a janela? Qual que é a temperatura ideal? Como manter o sistema limpo e funcionando bem? A gente esclarece essas dúvidas agora. A reportagem é de Vivian Krajewski, com produção de Letícia Cerello.
10: Antes de pegar a estrada, nessas férias, a empresária Elisângela da Rocha levou o carro até uma empresa especializada em manutenção de ar-condicionados.
11: A saúde é o que importa, né? Ter uma boa viagem. Quando o ar fica sujo, ele começa a ter um cheiro meio desagradável, começa a pesar, esquentar, né? Então, um ar limpo, geladinho e puro é a melhor coisa que tem.
10: Usar o sistema do jeito certo faz a diferença para o desempenho do veículo, para a qualidade do ar dentro da cabine. Ao contrário do que muita gente pensa, não há necessidade de desligar durante a viagem. O mais importante é fazer a manutenção corretamente e usar a configuração adequada para cada situação. É o que conta o especialista em manutenção e higienização de ar-condicionado de veículos, Robson Flávio da Silva.
12: Durante a viagem, não é necessariamente obrigado desligar o sistema do ar-condicionado. O que é aconselhável, a cada 2 horas de viagem, você mudar a posição de circulação do ar dentro da cabine para renovação do ar, porque como o ar-condicionado ele consome gás carbônico, ele vai gerando um gás e aí ele vai trocando oxigênio pelo gás carbônico. E o gás carbônico, o que acontece? Ele vai dando sono no motorista, em quem está dentro do carro. Então, a cada 2 horas, é aconselhável você mudar a posição de ar dentro da cabine para o ar renovável que vem de fora.
10: Gabriel Barbosa é dono de uma empresa especializada. Para ele, quem vai pegar a estrada por muitas horas deve alternar entre modos de recirculação de ar fresco. Esse é o modelo mais eficiente nos horários de calor intenso, em trechos com muito trânsito, onde há poeira e fumaça. Já o modo ar fresco ajuda a renovar o ar dentro da cabine, reduz a sensação de ambiente abafado e é o mais indicado durante viagens longas e também quando os vidros começam a embaçar.
13: Uma situação que, dependendo de alguns carros, que ele não tem a renovação de ar que funcione de forma automática, é você abaixar um pouco os vidros para fazer a troca desse ar, que a gente fala que é um ar que vicia dentro do carro, podendo causar uma sonolência a longo prazo.
10: Especialistas dizem que as melhores temperaturas para manter no veículo durante uma longa viagem são entre 20 e 21 graus, para não sobrecarregar o compressor e ser mais confortável durante o percurso.
13: É um padrão estipulado de entre 21 a 22 graus, por conta desse caso de sonolência que a gente comenta que pode causar no motorista. Um ar um pouco mais baixo, relaxa um pouco mais a gente, então pode chegar a esse estado de descansar mais rápido e ter que parar para realmente tomar um café ou algo assim.
10: Além da limpeza periódica dos filtros, A higienização é indicada a ser feita de 6 em 6 meses. Uma dica simples é evitar entrar no carro muito quente e acionar imediatamente a recirculação de ar. Primeiro, deixe o modo ar fresco ligado por cerca de 1 minuto para expulsar o ar quente. Depois, ative a recirculação para resfriar a cabine. Assim, a viagem fica mais confortável e o ar-condicionado trabalha com mais eficiência. Vivian Krajewski para o Primeira Página.
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1: Mari Chianese chega por aqui ao vivo e faz a primeira participação dela da redação multiplataforma. Oi, Mari, bom dia para você.
14: Bom dia, Bruna, bom dia, ouvintes. É isso, Bruna, nosso primeiro destaque da manhã aqui da redação do Primeira Página é para quem foi beneficiado por programas de moradia popular, como Minha Casa Minha Vida, que precisam ficar atentos às regras para não perder o imóvel. A reportagem do portal Primeira Página, a Agência de Habitação Popular de Mato Grosso do Sul, a AGEAB, reforçou que a casa deve ser usada exclusivamente como residência da família contemplada. Entre as proibições estão vender, alugar, emprestar ou ceder o imóvel para terceiros, além de utilizar a moradia para fins comerciais. Outra situação que pode levar à perda do benefício é deixar de pagar as prestações ou taxas que estão previstas no programa. A fiscalização é feita pelo governo do estado e pelos municípios, com o apoio de denúncias da população. As suspeitas de irregularidades podem ser encaminhadas pelos canais oficiais, como na plataforma fala.br. Se a irregularidade for confirmada, o beneficiário pode perder o direito à moradia após o processo administrativo. Segundo a AGEAB informou ao Primeira Página, o objetivo dos programas habitacionais é garantir moradia para as famílias beneficiadas. Por isso, seguir as regras é fundamental para manter o imóvel. Mais detalhes dessas regras, né, de ouro para não perder o seu benefício da moradia popular, tem tudo lá no nosso portal Primeira Página. Volto com você, Bruna.
1: Valeu, Mari. Obrigada. Daqui a pouquinho eu volto com mais um destaque seu aí, tá? Da redação multiplataforma. Mas agora eu faço o intervalo. São 7h17. Você tem informações do trânsito e dos indicadores econômicos. Até já. 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
1: Na região do Hospital de Câncer, na Ernesto Geisel, tem um carro parado na pista e o trânsito está intenso no sentido Feira Central. Na Cândido Mariano, mesmo com a Rui Barbosa, na verdade, o fluxo está pesado. E um pouco mais para frente, na Cândido Mariano mesmo, tem outro ponto de retenção em frente à maternidade. Na Dolor Ferreira de Andrade, a lentidão se concentra entre a 13 de maio e também a 13 de junho. E na Ermelita de Oliveira Gomes, com a Pernambuco, está crítico o movimento por lá. E se puder, é bom até evitar essa rota. Volto com vocês.
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2: O avanço das tensões no Oriente Médio voltou a disparar os preços do petróleo no mercado internacional. Mesmo com apelos por um cessar-fogo entre Estados Unidos e Irã, novos ataques americanos e explosões perto do estratégico estreito de Hormuz acenderam o alerta sobre o abastecimento global da commodity. Com o aumento da instabilidade na região, o barril do tipo Brent, referência global, operava em alta de 2,58%, cotado a US$ 91,52. Vamos às cotações. O dólar fechou em queda de 0,32% nesta terça-feira, cotado a R$ 5,07, e Bovespa subiu 0,04% na reta final do pregão, fechando em 173.440 pontos, e o euro caiu 0,43%, cotado a R$ 5,78 para venda. Nas cotações do sistema Famasul, arroba do boi gordo livre de fundo rural na região nordeste de Mato Grosso do Sul, R$ 324,62. Já arroba da vaca gorda nesta mesma região, também livre de fundo rural, R$ 300,03.
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2: Morena FM, bom dia para você. 7:19.
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2: Já estamos de volta e trabalhadores com saldo em contas do Fundo de Garantia do Tempo de Serviço, FGTS, podem receber um dinheiro extra nos próximos meses. O Conselho do FGTS deve aprovar na próxima terça-feira, dia 28, a distribuição de 13 bilhões do lucro obtido pelo fundo no ano passado. Se a proposta for confirmada, cerca de 138 milhões de trabalhadores serão beneficiados. Os depósitos deverão ser feitos até 31 de agosto, diretamente nas contas vinculadas do Fundo de Garantia. O valor recebido varia conforme o saldo existente de cada conta no fim do ano passado, no fim de 2025. Quanto maior o saldo, maior a participação no lucro. Na prática, quem tinha R$ 1.000 no FGTS receberá aproximadamente R$ 18,68. O cálculo é proporcional e considera cada conta ativa ou inativa vinculada ao trabalhador. O dinheiro é depositado automaticamente na conta e segue as mesmas regras do fundo. Trabalhadores com saldo no FGTS podem receber ainda em agosto uma parte desse lucro aí do ano passado, né? Então, é essa notícia que a gente traz para você em destaque. Trabalhadores, aliás, deixa eu mudar aqui, que agora não está querendo atualizar a minha página. Eu vou falar sobre golpe agora aqui. Lembra daquele caso que nós noticiamos no primeira página de uma idosa de 71 anos na capital que perdeu cerca de R$ 30 mil depois de cair em um golpe aplicado por criminosos que se passaram por funcionários da Cacemes? Eles convenceram a vítima a participar de uma videochamada, né? Chamada por vídeo. E eles conseguiram acesso ao celular dela, de onde eles fizeram transferências bancárias. Esse caso acende um alerta para um tipo de golpe que tem feito novas vítimas em Campo Grande. O delegado da Delegacia de Pronto Atendimento Comunitário, Felipe Rossato, explica como os bandidos agem e orienta o que fazer para você não cair nesse tipo de fraude.
3: No âmbito da DEPAC, no período de um ano, foram identificados pelo menos 15 registro de ocorrências com um modo semelhante de atuação dos criminosos envolvendo essa instituição de saúde. As delegacias de área responsáveis pela investigação com certeza vão contar com o apoio da Delegacia Especializada de Crimes Cibernéticos para apuração dos fatos e chegar à autoria desses crimes. Uma vez registrada a ocorrência, ela é redistribuída para a Delegacia de Área, que é responsável pela investigação e pelo prosseguimento das diligências, dentre as quais a descoberta da autoria através da linha telefônica. São aplicadas técnicas especiais de investigação de crimes cibernéticos que permitem identificar o responsável pelo golpe, que utilizou provavelmente algum aplicativo que permitiu o controle do celular a partir de dados fornecidos pela própria vítima. O principal alerta da Polícia Civil é a questão da imediatidade, o fato deles quererem que seja feito na hora. Qualquer tipo de situação em que a pessoa desconfiar, desligue na hora e ela, através do contato que ela tem no celular, através do contato da internet, liga para a instituição, através dos canais oficiais e pergunta o que está acontecendo, o que precisa, o que não precisa. Não forneça senhas, não forneça dados pessoais para evitar esse tipo de situação.
2: Muito bem. Eu lembro a você que os detalhes de quando essa idosa caiu no golpe, a ligação era assim, a pessoa convenceu ela a fazer essa videochamada e ela aceitou. E quando ela fez, não tinha ninguém do outro lado, ficou uma tela preta, ela só ouvia o áudio da pessoa. Gente, é muito rápido, é um tempo que você imagina que não dá tempo de fazer nada, mas dá tempo de fazer tudo. Ela perdeu muito dinheiro e depois ela ainda teve a impressão de que a câmera dela não desligava. É mais um detalhe desse golpe também. Evite, tá? Você não vai fazer videochamada com ninguém, nem pessoal de KCMs, nem pessoal de INSS, dessa forma. É sempre por canais oficiais que você tem que receber atendimento, não é por WhatsApp, tá bom? Ainda mais um número que você não conhece, que você não tem registrado e nunca passe suas informações. Apesar de que nem é preciso que isso aconteça, né? Se eles entrarem no seu celular, eles já têm acesso aí aos seus aplicativos. Mudando de assunto agora, às 7 horas e 24 minutos, o Mercado Escola da UFMS está com inscrições abertas para selecionar novos expositores. O edital oferece mais de 30 vagas para exposição e comercialização de produtos durante 12 meses. Ingrid Rocha.
4: Olá, ouvintes da Morena FM, bom dia. Podem participar empreendedores, cooperativas, associações, agricultores, familiares, povos originários, comunidades tradicionais, artesãos, estudantes e servidores. A ideia é incentivar a produção e a venda de produtos da agricultura familiar, também a alimentação natural e regional, plantas medicinais, artesanato e a economia criativa. A seleção considera critérios específicos para cada modalidade, como inovação, sustentabilidade e identidade regional. O projeto também valoriza a reutilização de materiais e os biomas sumatogrossenses. Seu trabalho se encaixa nesses critérios? Então corre para o GeoMS para se inscrever. O prazo termina no dia 28 de julho. O resultado preliminar da seleção sai no dia 31 de julho. E as atividades no Mercado Escola da UFMS começam no dia 6 de agosto, com encontros semanais às quintas-feiras. Ingrid Rocha para a Morena FM.
2: E vamos voltar para a redação, porque a Mari tem mais uma participação por aqui. Mari, qual é a notícia que chega agora?
5: É isso, Bruna. Estamos de volta e o nosso segundo destaque da manhã é para comerciantes e consumidores. Olha só, pessoal, a partir desta quarta-feira, supermercados, lojas e outros estabelecimentos do comércio varejista só poderão funcionar nos feriados se houver autorização prevista em convenção coletiva de trabalho. A nova regra foi assinada pelo ministro do Trabalho e Emprego, Luiz Marinho, e determina que a abertura nesses dias dependa de acordo entre os sindicatos de trabalhadores e dos empregadores. Além disso, as empresas deverão cumprir as normas da CLT e a legislação municipal. A portaria, no entanto, mantém autorização permanente para 15 atividades consideradas essenciais, como padarias, farmácias, postos de combustíveis, hotéis, restaurantes, bares, salões de beleza e serviços funerários, que poderão continuar funcionando nos feriados sem a necessidade de acordo coletivo. O Ministério do Trabalho esclarece que a mudança vale apenas para os feriados. As regras para o funcionamento do comércio aos domingos permanecem as mesmas e não foram alteradas. Mais detalhes aí dessa nova regra de trabalho, né, para supermercados, lojas e outros estabelecimentos do comércio varejistas estão tudo lá no nosso portal Primeira Página. Volto com você, Bruna.
2: Valeu, Maria. Até amanhã. 7h27. Mais do que um espaço de despedidas, os cemitérios antigos guardam capítulos importantes sobre a história, a arquitetura e a formação das cidades. Escuta só, em Campo Grande, o cemitério Santo Antônio virou palco de um projeto cultural que convida moradores a fazer um passeio guiado pelo passado da nossa cidade. As visitas são de graça e os detalhes você vai acompanhar agora na reportagem de Alex Schumacher.
6: Caminhar pelos corredores do cemitério Santo Antônio, fundado em 1872, é fazer uma viagem no tempo. O local abriga desde o túmulo de José Antônio Pereira, fundador de Campo Grande, até verdadeiras obras de arte tumular, como capelas esculpidas à mão e monumentos em mármore de Carrara. No início do século XX, o espaço funcionava como um parque, onde as famílias passeavam e encontravam vendedores de pipoca e algodão doce. Outra curiosidade é que a distribuição dos jazigos imita a própria divisão urbana da cidade. A Alameda Central, cercada de pinheiros e onde estão os túmulos das famílias mais ricas e de celebridades, como a atriz Glauci Rocha, é apelidada pelos guias de Avenida Afonso Pena do Cemitério. Para resgatar essa história esquecida, o projeto Cemitérios como Patrimônio Cultural promove visitas guiadas mensais. O encarregado do cemitério e coordenador do projeto, Lilson Souza, explica como funcionam os encontros e destaca o diferencial desse passeio, que une o conhecimento científico às memórias da própria comunidade.
7: São oficinas, visitas mediadas, palestras. A visita ela tem um diferencial, porque ela une saberes, tanto conhecimento acadêmico, de professores, pesquisadores, estudantes, como também da própria comunidade. A participação, de fato, é do público, porque cada um carrega consigo, né, o seu repertório, as suas histórias, suas lembranças, que podem e devem ser compartilhadas na construção desse conhecimento sobre a história da nossa cidade, sobre a história do nosso estado.
6: Por conta das características do local, as vagas para o tour são limitadas. O calendário de visita e o link de inscrição são divulgados diretamente no perfil oficial do Cemitério Santo Antônio nas redes sociais. Alexia Schumacher, para o Primeira Página.
2: É um passeio diferente, hein? Diferente do que você está acostumado a fazer. Não dá para negar que tem muita história mesmo por ali. Então, se você se interessou, pega essa dica que a Alexia trouxe pra gente. Você pode entrar nas redes sociais do cemitério, é o Santo Antônio, tá? É esse que fica aqui na Zarã. Mas o portal Primeira Página também publicou essa reportagem ontem. Você pode fazer uma busca lá e encontrar de que forma mais fácil você pode ter acesso a essa visita guiada, que precisa de agendamento prévio. 7h30, sigo para mais um intervalo. Daqui a pouquinho, nós vamos contar para vocês que mais um morcego foi encontrado caído pela cidade e ele teve a confirmação de estar com raiva, uma doença que vem sendo monitorada muito pelo CCZ e já temos mais de 10 casos de morcegos com a raiva confirmada. Eu volto em instantes, até já.
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2: Estados Unidos anunciam 18ª morte de militar na guerra contra o Irã. Sargenta Angel Rampersad, de 28 anos, morreu em ataque iraniano contra a base norte-americana na Jordânia, segundo o Departamento de Guerra dos Estados Unidos. Nós temos mais aqui, ó, assédio por pelos, porque campanhas para incentivar homens a usar bermuda no trabalho causa polêmica no Japão. Governo de Tóquio incentiva homens a trocar terno e gravata por camisetas, tênis e bermudas no ambiente de trabalho. A medida, claro, vem dividindo opiniões. Secretário de Trump acusa a China de estar sendo cooperativa com o Irã. Naufrágio de balsa deixa ao menos 53 mortos na Guiana. Zelensky nomeia novo comandante das Forças Armadas após saída de ministro da Defesa. A tropa representa a maior reformulação da cúpula militar ucraniana desde o início da guerra contra a Rússia, que já dura mais de 4 anos. Vamos seguir por aqui, mais notícia para você, agora da nossa cidade, inclusive, viu? Tutores de cães e gatos de Campo Grande poderão fazer cadastro para castração de graça dos animais nesse fim de semana. É que o Castramóvel vai estar lá no Shopping Bosque dos IPs no próximo sábado, das 2 às 5 da tarde. Para você se inscrever, não é preciso levar o animal nessa primeira etapa, tá? Você precisa apresentar o documento com foto, CPF, comprovante de residência e se houver comprovante de inscrição em programas sociais, como Cade Único ou Bolsa Família, você também precisa apresentar. Também será necessário informar dados do pet, como nome, espécie, raça, idade, sexo e peso aproximado. Esse programa é voltado principalmente para famílias com renda de até 3 salários mínimos. Além do cadastro para castração, a ação vai oferecer vacinação antirrábica, e aí sim você vai precisar levar seu animal, né? Coleta de sangue para diagnóstico de leishmaniose, orientações sobre animais peçonhentos e recebimento de denúncias relacionadas à saúde animal. Então essa ação será na calçada externa do acesso A do shopping, que fica na Consul Safrade, lá no bairro Nova Estados. Morcegos encontrados caídos, voando durante o dia ou em locais incomuns podem estar doentes, e isso exige um cuidado de toda a população. Só neste ano, Campo Grande já registrou 11 casos de raiva em morcegos. O último registro foi em um animal encontrado em perímetro urbano na região da Vila Nasser. Mas o que fazer ao encontrar um animal nessas condições, hein? Como proteger a sua família e os pets? Quem esclarece essa dúvida pra gente, aliás, essas dúvidas, é a médica veterinária lá do Centro de Controle de Zoonoses, a Telícia da Cunha Cassar. Telícia, bom dia, muito obrigada por falar comigo aqui na Morena FM. Tudo bem com você?
10: Ei, Bruna, bom dia. Tudo jóia e você?
2: Tudo ótimo. Olha, eu quero primeiro...
10: Você está me ouvindo direitinho?
2: Perfeito, tá perfeito. Só preciso confirmar com você sobre esse 11º caso de raiva lá na Vila Nasser. A gente vem acompanhando cada resgate desse animal e depois a confirmação da raiva nos morcegos. Esse número de 11 casos neste ano exige alguma preocupação da população? Reforça a necessidade da gente manter cuidados preventivos? É um alarme ou não?
10: Então, a gente, esse 11º caso, na verdade, a gente reforça, né, assim, todos os cuidados que a gente tem que tomar quando a gente encontra esse morcego em uma situação que é um pouco diferente do normal dele, né? E também ajuda a gente a ver que a gente está no caminho certo do monitoramento e da vigilância para a raiva, tá? Então, assim, a gente reforça mais uma vez com a população para ter cuidado com esses morcegos que estão esse costume, essa forma diferente. Ou seja, entrar dentro do imóvel, se ele está caído, seja vivo ou morto. Então, assim, a gente vê que esse morcego não está com o comportamento normal dele, que seria voar à noite e tudo, né?
2: E ele não pode ser tocado, assim, né, Telícia? Desculpa te atrapalhar, Sim. Ele não pode ser tocado.
10: Não,
2: qual é o procedimento correto? Quais os erros que as pessoas costumam cometer nessas situações?
10: Então, a gente sempre orienta a pessoa quando encontrar um morcego caído ou se ele entrou dentro do ambiente, né, isolar esse animal, tentar colocar alguma coisa, um peso por cima, para que você não tenha contato, ou que se tiver um cachorro, um gato na casa, não tenha contato com esse morcego, tá? E aí ligar para a gente, para que a gente faça esse recolhimento de uma forma mais segura para a população, tá? Então, se um animal estiver morto e você quiser, por exemplo, eu vou colocar ele em algum recipiente até a equipe chegar, pegar uma pá, sem precisar encostar nesse animal.
2: Tá, se ele estiver vivo, por exemplo, a gente conseguir colocar ele dentro de um balde, deixar ele lá. Como que funciona o acionamento do CCZ? Quando que vocês vão? Quais os telefones disponíveis? É o horário comercial? Tem plantão noturno? Conta pra gente.
10: É assim, ó. Então você vai fazer, colocar esse um peso em cima para que ele não voe, para que a gente consiga chegar, tá? E aí você pode ligar. A gente funciona atendendo a população de segunda a sexta-feira, de 7 da manhã às 9 da noite, sábado, domingo e feriado, de 6 da manhã às 10 da noite, tá? E aí a gente pode, vocês podem acionar o Centro de Controle de Zoonoses através dos nossos telefones, né? Então a gente tem no horário normal, né, o telefone 3313-5000, ou 2020-1801 ou 2020-1789. Em horário de plantão, que a gente funciona, por exemplo, durante a semana, a partir das 5 até as 9 da noite, ou no sábado, domingo e feriado, vocês podem entrar em contato através do 2020-1794.
2: Delícia.
10: E aí a equipe vai...
2: Uhum. Ótimo. A vacinação antirrábica de cães e gatos também continua sendo uma das principais formas de prevenção, né?
10: Isso. Inclusive, ela é obrigatória no município de Campo Grande. Então, animais, cães ou gatos, a partir de 4 meses, eles podem ser vacinados, e o reforço ele tem que ser feito anual. Ela é a única e a principal forma de a gente evitar que esses animais eles tenham contato, né? Que eles se infectem com o vírus da raiva. É a melhor forma de prevenção desses cães, para os cães e gatos, né? E eles também acabam servindo como uma barreira para a gente também, por isso que é tão importante manter a vacinação do animalzinho em dia.
2: Muito bem, eu agradeço a sua participação ao vivo aqui com a gente. As equipes do CCZ estão fazendo vacinação pelos bairros, eles sempre fazem isso há muito tempo, mas caso você não consiga receber essa visita, porque você não está em casa, né, ou não deu certo de passar na sua região e você precisa colocar essa vacinação em dia, já que a Thelissa falou que ela é obrigatória, as pessoas podem buscar o CCZ também por lá para poder fazer essa vacinação. Thelissa, muito obrigada, um ótimo dia para você, boa quarta-feira, viu?
10: Obrigada para todo mundo que está nos ouvindo também.
2: Fabiana Arruda está chegando por aqui.
11: Ana, bom dia.
2: Bom dia para você, tudo bem?
11: Você está bem?
2: Eu estou ótima. Qual
11: ótima
2: é a boa de
11: hoje?
2: Opa, 7h40 dessa quarta-feira, já parece que eu estou trabalhando desde 3 da manhã.
11: É, um pouquinho mais tarde, mas a gente está há muito tempo já, né? A gente está há muito tempo já no ar, né? Já online, já, né? Muito, muito prazer, muita alegria sempre, viu? Para levar informação para você e para quem acompanha a TV Morena em multiplataforma. A gente continua acompanhando tudo relacionado à eleição 2026, né? E agora, em meio ao período de convenções, a primeira candidatura ao governo de Mato Grosso do Sul foi oficializada ontem pelo partido Agir. Durante convenção realizada em Campo Grande, a legenda confirmou o nome do empresário Jefferson Bezerra para disputar o cargo de governador nas eleições deste ano. A chapa ainda terá Valdenir Duarte como candidato a vice-governador e Daniel Júnior na disputa por uma das duas vagas ao Senado. Natural de Dourados, Jefferson Bezerra tem 53 anos, é empresário do setor de comunicação, presidente do Diretório Estadual do Agir. Esta será a primeira vez que ele concorre ao governo do estado. Antes já foi candidato a vereador em 2016, a prefeito de Dourados em 2020 ao Senado, e agora em 2016 e 2020, prefeito de Dourados, 2022 ao Senado. Durante a convenção, Jefferson afirmou que pretende ser uma nova opção para o eleitorado e disse que a saúde será a principal prioridade da campanha. O calendário eleitoral prevê que as convenções partidárias podem ser realizadas até 5 de agosto. Depois disso, os partidos têm até o dia 15 de agosto para registrar os candidatos na Justiça Eleitoral e a campanha começa oficialmente no dia 16 de agosto. No dia 4 de outubro, os eleitores vão às urnas para a escolha de presidente da República, governador, dois senadores, deputados federais e deputados estaduais. Ainda falando sobre convenção, Bruna, a Federação PSDB Cidadania homologou ontem as chapas de candidatos a deputado federal e deputado estadual em um evento apenas para os filiados. A próxima agenda da federação será uma convenção geral marcada para o dia 1º de agosto com os partidos da coligação que apoia a reeleição de Eduardo Ridel, governador do PP. Ainda na tarde de ontem, outro partido, o Diretório Provisório do Partido Missão em Mato Grosso do Sul, também fez uma convenção partidária e aprovou a chapa de candidatos a deputado federal que disputará as eleições pelo estado. Então são as movimentações das convenções, estamos em meio a esse calendário, como trouxemos então, começou no dia 20 de julho, vai até o dia 5 de agosto, muitos partidos já marcaram esses eventos, alguns já começaram a fazer, confirmando os nomes dos candidatos que estarão na disputa para diferentes cargos nas eleições deste ano. Para arrematar minha participação, Bruno, quero destacar também que a partir de hoje começa um evento em Campo Grande que reúne corregedores eleitorais de todo o país para discutir o aprimoramento dos serviços que serão oferecidos nesse ano. A partir desse evento, em que muitos pontos serão debatidos como inteligência artificial e o uso errado ou criminoso até da inteligência artificial, como identificar e retirar esses conteúdos do ar, combate à desinformação, o combate ao descumprimento às cotas de gênero, por exemplo, aquele partido que recebe, que tem que destinar um certo percentual para candidaturas femininas, de negros, de indígenas, partido que descumpre isso está sujeito a punições muito severas. Tem também a fiscalização para aquele partido que recebe o recurso e não destina o percentual correto para essas candidaturas. Tudo isso pode levar até a cassação de uma chapa inteira. Nós vimos esse episódio, inclusive, aqui em Mato Grosso do Sul. O partido não respeitou essa destinação para as candidaturas específicas, depois disso ficou comprovado e a chapa inteira foi cassada, ou seja, o deputado estadual que tinha sido eleito nessa chapa foi cassado, perdeu o mandato, justamente porque o partido descumpriu essa regra. Então é algo muito sério e são muitos desafios que a justiça eleitoral precisa enfrentar para fazer valer todas as leis relacionadas às eleições. Esses serão assuntos que estarão em debate neste evento que começa hoje aqui em Campo Grande, reunindo esses representantes da justiça eleitoral de todo o país. A partir deste evento vai ser definida uma carta para realmente trazer deliberações que podem ser aplicadas não só pela justiça eleitoral aqui em Mato Grosso do Sul, mas em outras regiões do Brasil.
12: Tá certo, amanhã você volta?
11: Amanhã eu volto, se Deus quiser.
12: Tá bom, eu vou te esperar por aqui, tá
11: bom?
12: Até
11: amanhã.
12: Bom trabalho pra você, bom restante de jornada por aí. Daqui a pouco tem mais Primeira Página, a gente faz o último intervalo, já estamos prontos pro nosso último bloco de notícias. 7h45, até já.

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2: Bom, Bonito se despediu há pouco de uma feira literária e já está em clima de cinema agora. Nesta sexta-feira começa a 4ª edição do Bonito Cinesur, festival que reúne produções de diversos países da América do Sul e transforma a cidade em um grande palco para o audiovisual. Será mais de uma semana de programação de graça, com filmes, debates, oficinas e presença de atores e cineastas brasileiros e estrangeiros. Quem faz o convite para a gente, especialmente para você, ouvinte, é a coordenadora do festival, Andréa Freire.
3: Durante 9 dias, até 1º de agosto, a cidade de Bonito recebe uma programação totalmente gratuita, com exibição de filmes, debates, oficinas, seminários, aulas magnas e encontros entre realizadores de 10 países da América do Sul. A abertura terá a apresentação do ator Reinaldo Gianecchini e homenageará a atriz chilena Paulina Garcia, vencedora do Urso de Prata de melhor atriz no Festival de Berlim. Ela também estrela o filme Querido Trópico, escolhido para abrir oficialmente o festival. No sábado, um dos destaques será a pré-estreia nacional de Honestino, filme com o ator Bruno Gagliasso, que estará em Bonito para participar do evento. O público também poderá assistir ao clássico argentino A História Oficial, primeiro filme sul-americano a conquistar o Oscar de melhor filme internacional, com a direção de Luis Puenzo. Nesta edição, o Bonito Cinesur reúne filmes de 10 dos 12 países da América do Sul e receberá mais de 150 convidados nacionais e internacionais. O festival realiza 5 mostras competitivas, além de mostras paralelas, sessões especiais e mostra infanto-juvenil. A programação completa está disponível no site bonitocinesur.com.br e nas redes sociais do festival. O Bonito Cinesur acontece de 24 de julho a 1º de agosto em Bonito, consolidando Mato Grosso do Sul como um dos pontos de encontro do cinema sul-americano. Espero vocês lá.
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2: Bom dia, Amanda Raíssa.
4: Bom dia, Bruna. Tudo bem? E você?
2: Tudo.
4: Bom dia, Celcinho. Bom dia aos nossos ouvintes.
2: Como é que tá a sua quarta-feira?
4: Ai, tá ótima.
2: Eu tô adorando esse tempinho. Não tá nem tão quente, nem tão frio.
4: Sim.
2: Mas já estamos aqui na expectativa de chegada de chuva.
4: Sim.
2: O alerta foi emitido, porque eles já fazem isso pra deixar todo mundo por dentro, né? Do que pode acontecer.
4: Exatamente.
2: E aí, qual é a previsão pra hoje?
4: Então, de acordo com a Climatempo, o maior volume de chuva da semana vem hoje mesmo, são 8 milímetros previstos, mas eles vêm hoje no período da tarde ali, a partir das 7 da noite e devem continuar caindo até a madrugada de amanhã. Lembrando, né, exatamente o que você falou, Bruna, que a gente ainda tem o alerta amarelo para risco de tempestade, que foi compartilhado pela Defesa Civil aqui do município, com base nos dados do Instituto Nacional de Meteorologia. Então, pro IMET, né, esses volumes podem vir muito mais altos, e o alerta vale hoje e vai até às 11 da noite de amanhã. Então, essa chuva ela pode vir forte, de forma mais imprevisível, com volumes que podem superar, né, essas métricas que estão sendo colocadas. Mesmo vindo hoje, a previsão, como eu já disse, é que essa chuva comece no fim da tarde, a partir das 7 da noite, e vá até a madrugada de amanhã. E amanhã a gente já tem essa queda um pouco mais acentuada nas temperaturas. Isso vale para boa parte aqui do estado, porque essa frente fria ela vai caminhando pelo estado. Então, na capital, a quinta é o dia mais frio. Pela Climatempo, tem uma chuvinha isolada prevista também, mas em poucos volumes. E sexta e sábado, as temperaturas já aumentam gradualmente até um domingo, com máxima de 30 graus de novo. Então, a gente tem aí essas variações, a gente tem visto isso nas últimas semanas, né? Mas amanhã, 4 milímetros. Hoje, mais ou menos, 8 milímetros. E na sexta, se chover, chove muito pouquinho.
2: Aí você vem atualizando com a gente.
4: Combinado.
2: Dia após dia por aqui, tá bom?
4: Combinado.
2: Obrigada, amanhã. Um ótimo dia pra você. Até amanhã na rádio, mas até daqui a pouquinho.
4: Até daqui a pouquinho.
2: Tchau, tchau.
4: Tchau, tchau.
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2: Vamos atualizar para você a situação no esporte, então, hein? Santos goleou a Universidade Central da Venezuela por 4-1 ontem à noite, lá na Venezuela, pelo confronto de ida dos playoffs da Copa Sul-Americana. Os gols da vitória do Peixe foram marcados por Gabriel Bontempo, Gabriel Menino, Tassiano e Rony. O jogo de volta vai ser no dia 28 em casa, na Vila Belmiro. Então, a gente volta a falar sobre isso muito em breve com vocês. No resultado do Brasileirão de ontem, nós falamos do jogo do Atlético Mineiro e Bahia. Celcinho, eu tô dando uma olhadinha aqui em como é que foi esse jogo. 1-1 e foi um jogo muito equilibrado. Posse de bola, por exemplo, 50% para cada um dos times. Então, eles jogaram de uma forma muito equilibrada. Por exemplo, total de chutes aqui que o aplicativo mostra pra gente. 16 pro Atlético Mineiro, 21 para o Bahia. É, 4 chutes no gol, 4 para um, 4 para outro, e só um entrou. Então foi um jogo, de fato, muito equilibrado para este jogo da rodada do Brasileirão Série A. Esse foi o jogo de ontem, tá? Então, hoje, para você ficar por dentro do que vai rolar na Série A do Campeonato Brasileiro, nós temos Coritiba e Palmeiras às 7h30 da noite.
5: 6h30 daqui.
2: 6h30 daqui, aham. 7h30 horário de Brasília, 6h30 horário daqui, no Couto Pereira, tá? Depois nós temos no Cícero de Souza Marques, às 8h30 hora de Mato Grosso do Sul, São Paulo e Atlético Paranaense. Hoje lá no Beira Rio, às 8h30 também, tem Internacional e Cruzeiro. Às 8h30 da noite também tem Chapecoense e o Flamengo do Celcinho na Arena Condá. E só amanhã, meu Corinthians entra em campo às 6h30, hora de Mato Grosso do Sul também, Corinthians e Remo. A gente atualiza tanto essa rodada de hoje, quanto o que ainda virá na Série A. O que tá rolando também? Tá rolando vôlei, viu? Brasil e Japão, 20 para o Brasil e 21 para o Japão nesse primeiro set. Neste momento, o Japão está na frente, é o que está em tempo real aqui no GE.globo para você acompanhar. 7h53, eu falo sobre a Copa do Mundo também, viu? Porque agora, finalizando a Copa do Mundo dos homens, a gente entra já nessa contagem regressiva para a Copa do Mundo feminina, porque vai ser aqui no nosso território e isso merece todos os destaques. Faltam pouco mais de 330 dias para a bola rolar na Copa do Mundo Feminina da FIFA. O torneio será disputado entre 24 de junho e 25 de julho, no ano que vem, tá? Pela primeira vez, a competição será realizada na América do Sul, com o Brasil como país sede. Serão 64 partidas em 8 cidades sede. O sorteio dos grupos está previsto para acontecer até o fim deste ano. Até agora, 11 seleções já estão classificadas, entre elas Brasil, Argentina, Colômbia, Alemanha, Austrália, Japão, China e Nova Zelândia. Os ingressos ainda não estão à venda, tá? Mas os torcedores já podem fazer um cadastro de interesse nos canais oficiais da FIFA para receber informações quando a comercialização começar. Também já está em vigor a lei que estabelece as regras para a realização da Copa do Brasil, tá? Além da organização do torneio, a legislação reforça medidas de combate à discriminação e de incentivo ao futebol feminino. A norma ainda reconhece as pioneiras da modalidade, prevendo o pagamento de R$500 mil para as atletas da seleção brasileira que conquistaram o bronze no torneio feminino da FIFA de 1988 e para as jogadoras que participaram da primeira Copa do Mundo Feminina em 1991. Essa Copa do Mundo, gente, como eu disse, vai ser disputada aqui no nosso país e pode mudar a rotina de nós brasileiros, porque a lei estabelece as regras para a realização do torneio, determinando que as férias escolares das redes pública e privada coincidam com o período da competição, que vai ser entre os dias 24 de junho e 25 de julho. Tá no mesmo período aí do que está rolando nesse ano, por exemplo. coincidiu com as férias do meu filho, que eu já tô aqui de olho, e também tá coincidindo com as férias aí da rede pública, porque os alunos estão de férias também. Porém, da rede pública nesse ano, entrou um pouquinho mais para frente, então provavelmente no ano que vem eles terão que adequar esse calendário aí do ano letivo para 2027. Além disso, o governo federal decreta também feriados nacionais nos dias em que a seleção brasileira vai entrar em campo. Poderá decretar, tá? Claro que isso ainda não aconteceu, mas poderá decretar. A legislação também permite que estados e municípios que receberão partidas adotem feriado ou ponto facultativo durante os jogos realizados em seus territórios. A gente volta a falar mais sobre isso, porque o Mundial vai chegar em cidades como Belo Horizonte, Brasília, Fortaleza, Porto Alegre, Recife, Rio de Janeiro, Salvador e São Paulo. Não está aí dentro da programação a chegada em Mato Grosso, nosso estado vizinho, onde também há um estádio bem bom lá, que foi inclusive cenário da Copa do Mundo aqui no Brasil em anos anteriores. 7h56, a Vivi me ajuda nesses últimos minutos finais aqui do Primeira Página com mais informações do trânsito. Tá por aí, Vivi?
5: Tô aqui, Bruna. Eu tô na Avenida Afonso Pena. Não, Afonso Pena não, Mato Grosso. Avenida Mato Grosso. Porque aqui, bem na esquina com a Calógeras, tem uma interdição. Então, motoristas que passam pela região central aqui da capital precisam redobrar a atenção. A Getran interditou um trecho aqui da Avenida Calógeras entre a Rua Temístocles e a Avenida Mato Grosso, exatamente para a instalação da carreta do Ministério da Saúde. A carreta está aqui estacionada. A interdição começou ontem e segue até o dia 24 de agosto. Essa estrutura, ela vai funcionar na esplanada ferroviária a partir desta sexta-feira e vai reforçar o atendimento aos pacientes do SUS que aguardam exames de imagem. A expectativa é realizar cerca de 1.300 tomografias computadorizadas, além de exames de ultrassonografia, ajudando a reduzir a fila de espera. Então é importante lembrar que os atendimentos serão feitos exclusivamente por meio da fila de regulação do SUS. Então não adianta vir até aqui na carreta sem o agendamento. A orientação da Secretaria Municipal de Saúde é que os pacientes mantenham os dados atualizados na unidade de saúde e fiquem atentos às ligações da central de regulação, principalmente quem utiliza as linhas da operadora Vivo. Então, Bruna, só reforçando, a interdição aqui na Avenida Calógeras é entre a Rua Temístocles e a Avenida Mato Grosso para instalação da carreta do Ministério da Saúde, que já está aqui estacionada. Bruna, volto com você.
2: Muito obrigada, Vivi, por essa última informação. Isso é muito importante. O que a Vivi falou aí sobre o atendimento da carreta é essencial. Não adianta você bater lá na porta da carreta e falar, ó, quero ser atendido, porque tudo já passou pela regulação do Sistema Único de Saúde, tá bom? O que é importante que você, que tá esperando por um atendimento aqui pelo SUS, que você faça, que você deixe o seu cadastro atualizado com a CESAL, tá bom? Porque recentemente a CESAL falou que eles entram em contato com os pacientes e eles não atendem as ligações ou chamados via WhatsApp. Então, o seu telefone e o seu endereço no postinho que você tem cadastro aí, tudo isso precisa estar muito bem atualizado e você vai precisar atender essas chamadas para que você possa saber se você vai receber esse atendimento ou não. 7h59, eu começo a me despedir de você que está comigo desde as 6h30 da manhã, ou de você que chegou durante essa jornada de notícia por aqui, e também reforço que amanhã nós estaremos juntos novamente, tá bom? Durante o seu começo de dia com as notícias que importam para você. Você está no Morena FM 107,1 e a gente deseja que o seu dia seja sempre muito easy. Obrigada pela sua audiência, pela sua companhia. Até amanhã, vem aí o meu amigo Celso Costa. Tchau!
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FM 107.1, sua rádio Easy, sucesso do Bruce Springsteen com Streets of Philadelphia. Fechando mais uma sequência de grandes músicas, viajando conosco de classe executiva, Titãs, Guns N' Roses também estiveram por aqui conosco. Que bom, né? Que bom que vocês estão sempre conosco por aqui na nossa programação. 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
0: Vivian Krajewski, bom dia mais uma vez, Vivian.
2: Oi, Celso, bom dia para você mais uma vez, um ótimo dia a todos. Quem passar hoje pelo Santuário Estadual Nossa Senhora do Perpétuo Socorro, aqui na capital, poderá aproveitar para buscar uma oportunidade de emprego. A FUNTRAB realiza atendimento itinerante até às 11 da manhã e das 2 às 4 da tarde no Centro de Apoio ao Devoto, dentro do santuário que fica na Avenida Afonso Pena, número 377, no bairro Amambaí. Para ser atendido, basta apresentar CPF, RG e carteira de trabalho. Estão sendo ofertados serviços de cadastro para vagas de emprego, intermediação de mão de obra, encaminhamento para processos seletivos e orientações a trabalhadores e empregadores. A ação é realizada uma quarta-feira por mês e segue até dezembro. Já tem mais. 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
1: 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Começamos essa edição do Sucesso que Você Não Esquece com uma indagação. Quem quer viver para sempre? Essa pergunta que vem sendo feita há muito tempo. Who Wants to Live Forever é o título de uma das músicas da banda Queen, que foi composta em 1986 pelo guitarrista da banda e também astrofísico Brian May, especialmente para o filme Highlander, estrelado pelo ator Christopher Lambert. A canção aborda de forma fenomenal o tema da imortalidade. E com a sua voz transcendente, Freddie Mercury nos questiona se seria uma bênção ou um castigo viver para sempre. Agora, no sucesso que você não esquece, Queen e a mítica Who Wants to Live Forever.

daí, mais uma história de um grande clássico que ficou para sempre. Eu sou o Paulo Vaz e voltamos na próxima edição com o sucesso que você não esquece. Até lá.

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2: Existe uma cena que acontece com quase todo mundo. Você encontra uma foto antiga, revê um amigo de muitos anos, escuta uma música do passado e de repente percebe o quanto tempo passou. O curioso é que ninguém percebe o tempo passando, nós percebemos somente depois. Quando os filhos crescem, quando os pais envelhecem, quando aquela fase da vida já ficou para trás. Por isso, existe uma armadilha perigosa, a de acreditar que sempre haverá mais tempo. Mais tempo para viajar, mais tempo para conversar, mais tempo para cuidar da saúde, mais tempo para viver. Mas a verdade é que a vida acontece agora. O futuro é importante, mas ele é construído pelas escolhas que a gente faz hoje. Porque um dia você vai olhar para trás e a pergunta será: você viveu esperando o momento certo ou aproveitou os momentos que teve? Isso é alto desempenho.
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Bonim FM 107.1, Daryl Hall, John Oates, Private Dice. Hora da gente conhecer o sortudo ou a sortuda de hoje. Vamos conhecer o ganhador da promoção Cinépolis Todo Dia da Morena FM da Cinépolis. Atenção, Sofia Nazareth Calegari. Sofia Nazareth, né? Tem um no final, então deve ser Sofia Nazareth Calegari. Final do telefone dela é 8737. Ela participou da promoção Cinépolis Todo Dia. Sofia Nazareth Calegari. Muito obrigado pela sua participação. A gente vai entrar em contato com você, tá? O pessoal do marketing vai entrar em contato com você ainda hoje pra te passar as instruções pra você retirar seu prêmio, tá bom? 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Tem ingressos sorteados aqui no nosso Classe Executiva, também na Hora do Almoço, no Sequência de Classe e no Clássicos da Morena. Estamos torcendo por você. Uma ótima quarta-feira, amanhã na Precessa nos falamos novamente às 5 da manhã com o Viva Easy, já já tem a Vera Loy, às 5 da manhã com o Happy Day. Viva Easy já já vai estar por aqui com você e com a Vera Loy na Morena FM. Até amanhã.

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Michael Jackson com Rock With You, o filme dele aí que é grande sucesso nas telonas, né? Antes você ouviu Legião Urbana, a nossa banda de rock aqui nacional de Brasília, Tempos. Daqui a pouco tem mais sucessos, você participa com a gente, tem muita promoção rolando também pelo site e pelo aplicativo.

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0: Lighthouse Family com Lifted aqui na nossa programação. Nós temos agora informação de qualidade, mais uma edição do Morena News do ar e falamos com Vivian Krajewski, que traz as notícias por aqui.
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0: Olá, Vivian, bom dia para você.
2: Oi, Vera, bom dia para você, um ótimo dia a todos. Motoristas que passam pela região central de Campo Grande precisam ficar atentos. A Avenida Calógeras está interditada entre a Rua Temístocles e a Avenida Mato Grosso para o funcionamento da unidade móvel de diagnóstico por imagem do Ministério da Saúde. Segundo a Prefeitura, a interdição segue até a próxima sexta-feira. A AGETRAN orienta que os condutores redobrem a atenção ao passar pelo local e, se possível, utilizem rotas alternativas. A carreta ficará na esplanada ferroviária até o dia 24 de agosto, realizando exames de tomografia e ultrassonografia para pacientes do SUS que já aguardam na fila de regulação. 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

Level 42 com Something About You aqui na nossa programação. Já já falando sobre envelhecimento ativo, sobre planejamento para o seu envelhecimento. Você já está se planejando? Como é que está por aí? Conta aqui pra gente no 99941-0107. Já já o pessoal aqui do Fiuza conversando sobre envelhecimento ativo, sobre um envelhecimento aí o mais saudável possível, sobre socialização, cognição. Daqui a pouquinho aqui na nossa programação. E já já voltamos com mais sucessos aí da música, Eurythmics, Miles Smith e muito mais.

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0: Essa música é linda demais, Miles Smith com solo aqui na nossa programação. Vamos falar agora de planejamento. Planejamento aí para o seu envelhecimento. Olha, daqui a 45 anos, os brasileiros com mais de 60 anos deverão corresponder a cerca de 37,8% da população do país, ou 75,3 milhões de pessoas idosas. E olha, de acordo com a Organização das Nações Unidas, a ONU, o Brasil já é a sexta nação com o maior número de idosos no mundo, levando em consideração que somos aí uma nação gigantesca, né? Estamos aqui com os nossos convidados de hoje, falando sobre envelhecimento ativo. Camila Oliveira, ela é terapeuta ocupacional, especialista em gerontologia, e o Dr. João Pedro Basmage, médico ortopedista. Sejam muito bem-vindos. Primeiro, Camila, seja muito bem-vinda. Bom dia.
1: Obrigada, bom dia.
0: Dr. João Pedro aqui com a gente. Obrigado. Muito bem-vindo.
2: Bom dia também, é um prazer estar aqui com vocês.
0: Maravilha, hoje a gente fala sobre envelhecimento, desmistifica também muitas questões sobre envelhecimento. A gente falando aqui do envelhecimento, o que, que vocês, no Fiusa, que vocês recebem as pessoas idosas, enfim, o que, que vocês acreditam assim que pegue mais o envelhecimento, né? Do que mais os nossos idosos estão precisando?
2: Eu acredito que primeiro a gente sempre teve um conceito muito antigo de idade cronológica. Então, quantos anos você tem? Tenho 60, 70, 80 anos. E hoje, na verdade, o conceito mais moderno é qual é a sua idade funcional. Então não é mais quantos anos você tem, e sim o que você consegue fazer com essa sua idade. Você tem uma boa força? Você tem um bom equilíbrio? Você consegue resolver problemas do dia a dia? Então a ideia do Fiusa é devolver para os nossos idosos essa idade funcional, independente do número que ele tem ali no RG.
0: Não é, né? Só o número, é uma pessoa... com 70 anos, uma pessoa com 80 anos, ela pode estar mais ativa do que uma pessoa
2: muito
0: com 70,
2: mais.
0: 65.
2: Exato. Sem dúvidas, exato. E o que a gente vê hoje é que o estímulo cognitivo, então exercitar o cérebro, e o estímulo físico, de atividades físicas, é o que mais vai devolver para essas pessoas uma idade funcional boa.
1: Exato. E a socialização, né? E usa como é um centro de convivência para pessoas idosas, a importância de socializar, né? De estar entre pares, de estar com pessoas da mesma idade, da mesma época, da mesma história, das mesmas culturas. Então isso a gente percebe lá, né, na prática, no dia a dia, que isso tem um significado muito grande no aumento da qualidade de vida deles durante o dia mesmo.
0: O que não acontece, que a gente estava conversando aqui, em casa, né?
1: Exato.
0: Muitas vezes, na grande maioria das vezes, você não tem aquela outra pessoa ali da sua mesma idade. O idoso acaba, ele mesmo, né? Acaba se excluindo, né? E
1: isso.
0: Falta esse pertencimento, né?
1: Exato. Acho que acho que uma das coisas mais importantes, assim, né? Que a gente observa é exatamente essa última palavra que você falou, pertencimento. O idoso se sentir pertencente àquele espaço. Então, às vezes, dentro de casa, ele convive com diversas gerações, inclusive de netos, bisnetos. E o quanto que isso é diferente. Ele mesmo não vai se sentindo mais pertencente àquele ambiente, àquele contexto. E a gente tenta e busca, né, proporcionar para eles um espaço que eles vão ter tudo aquilo que eles tinham na época deles, porque é isso que eles gostam, inclusive a música, né? Hoje em dia a música é muito diferente do que era antes para eles.
0: Ah, sim.
1: Né? E uma das atividades que eles mais amam é quando o nosso professor Silvio, musicoterapeuta, vai na casa. Então, inclusive, hoje é a nossa festa na roça, a primeira festa na roça do Fiusa.
0: Olha só, ainda tem esses eventos,
1: tem,
0: né?
1: Lógico que tem esses eventos, para eles gostam bastante, né?
0: É um trabalho multidisciplinar. A gente fala já como é que é o trabalho do Fiusa. É um trabalho multidisciplinar e é muito interessante falar que a gente estava conversando.

0: Scorpions Under the Same Sun. Vamos a informações do nosso trânsito. A gente fala com a Vivian Krajewski. 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Agora sim a gente fala com a Vivian, que conta pra gente como é que são as ruas de Campo Grande.
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0: Olá, Vivian, bom começo de tarde para você.
2: Oi, Vera, uma ótima tarde para você também, para todos. Nesse momento, a Avenida Duque de Caxias está crítica à situação no sentido bairro. Então, olha, para você que está indo aí nessa direção, a melhor alternativa é pela Avenida Júlio de Castilho ou mesmo pela Avenida Madrid. Agora, para você que está mais para o centro, 15 de novembro e 14 de julho são intensas neste momento ali ao redor da Praça Ari Coelho e também em uma grande extensão da Rui Barbosa. Vera.
0: Ok, Vivian, obrigada.
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Milli Vanilli com Girl I'm Gonna Miss You aqui na nossa programação. Antes você ouviu aqui na sua rádio Easy The Cars com Drive. Já já nós temos Timmy, Thomas e mais mandando um alô aqui para o Jamil que participa com a gente. Quem mais que participa por aqui é a Cida. Ótimo começo de tarde para você.

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Scott McKenzie com San Francisco, encerrando este bloco musical, falando agora de mais promoção para você que acompanha sempre aqui a nossa programação. 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

Bob Marley com reggae clássico aqui. Is This Love, encerrando essa primeira hora do Na Hora do Almoço. Daqui a pouco tem Kool & The Gang. Comece a sua tarde com as melhores músicas aqui na sua Rádio Easy.

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1: Existe uma cena que acontece com quase todo mundo. Você encontra uma foto antiga, revê um amigo de muitos anos, escuta uma música do passado e de repente percebe o quanto tempo passou. O curioso é que ninguém percebe o tempo passando, nós percebemos somente depois. Quando os filhos crescem, quando os pais envelhecem, quando aquela fase da vida já ficou para trás. Por isso, existe uma armadilha perigosa, a de acreditar que sempre haverá mais tempo. Mais tempo para viajar, mais tempo para conversar, mais tempo para cuidar da saúde, mais tempo para viver. Mas a verdade é que a vida acontece agora. O futuro é importante, mas ele é construído pelas escolhas que a gente faz hoje. Porque um dia você vai olhar para trás e a pergunta será: você viveu esperando o momento certo ou aproveitou os momentos que teve? Isso é alto desempenho.
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0: Roxette com clássico, Spending My Time, aqui na nossa programação, no nosso Na Hora do Almoço. Você que está sempre participando pelo nosso site, pelo nosso aplicativo, das nossas promoções. Obrigada aí mais uma vez, sempre também, pela sua participação, tá certo? Participe também aqui pelo nosso WhatsApp, interagindo com a gente no 99941-0107. Tem sorteio agora, exatamente, da promoção Cinépolis Todo Dia. A gente vai conhecer mais um ganhador ou ganhadora da promoção Cinépolis Todo Dia, aqui da Morena FM e Cinépolis. Vamos então aqui ver, é a Jemima Fernandes, o final do telefone 8982. Jemima Fernandes, final do telefone 8982, ela que leva aí esse par de ingressos para conferir aí o filme da sua preferência lá no Cinépolis. Maravilha, continue participando e tendo as suas chances aí maiores de ganhar. Nós temos agora informação no Morena News, falamos com Vivian Krajewski.
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0: Olá, Vivian, bom começo de tarde para você.
2: Oi, Vera, boa tarde para você mais uma vez e para todos. A Escola FUNSAT abriu inscrições para cursos profissionalizantes gratuitos que serão ofertados em agosto. Os cursos têm carga horária de 40 ou 80 horas e as vagas são limitadas. As capacitações são para auxiliar administrativo, informática básica, IA, voltada ao marketing e vendas, Excel básico, marido de aluguel e marketing digital. As aulas serão na sede da Fundação Social do Trabalho e também no polo da FUNSAT nas Moreninhas. Os interessados devem mandar uma mensagem para o WhatsApp da Escola FUNSAT para fazer a inscrição. O número, anota aí, é o 67-3314-3089. Vou repetir, 3314-3089. Já já você acompanha mais Morena News.
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Primeiros Erros com Capital Inicial, o nosso rock nacional tá aí na sua rádio Easy. 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

Jack Johnson, Times Like This. Clima leve aí pra gente encerrar o nosso Na Hora do Almoço. Já já tem Júlia Ruda, Consequência de Classe. A gente termina com Rita Lee, Agora Só Falta Você. Cuide-se, aproveite a sua quarta-feira. Até amanhã. Tchau, tchau.

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2: Uma excelente tarde para você de quarta-feira, meio de semana, hoje 22 de julho de 2026. Que bom estarmos juntos mais uma vez. Depois da Vera Loyo, eu sou o Júlio Arruda e nós vamos até às 5h30 da tarde, sequência de classe. Belas canções para você também na hora do café, para o nosso finalzinho de tarde ficar super agradável. Como é que tá a sua semana? Tudo bem? Tudo easy por aí? Bora juntos? Já está no ar o Sequência de Classe. E a primeira do Sequência de hoje, Counting Crows com Mr. Jones.

Os vocais do Steve Perry na banda Journey com Don't Stop Believing. Fechamos o primeiro bloco do sequência de hoje, Pretenders Back on the Chain Gang e Counting Crows, a primeira atração do sequência de classe. Hoje é quarta-feira, meio de semana, está pronto para uma tarde informativa, interativa, musical, aqui na Morena FM. Sempre muito bom estarmos juntos, você já sabe, né? 999410107 é o nosso WhatsApp. Pode mandar a sua mensagem, será um prazer bater esse papo especial com você.

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Nossa viagem musical regressou ao ano de 1985 para curtir o melhor do rock nacional, Titãs Televisão. Ouvimos ainda Dido com Thank You, Phil Collins, True Colors, atrações do nosso Sequência de Classe. Lembrando, né? 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E também, é claro, a Morena FM está trabalhando, desenvolvendo as suas atividades profissionais. Eu desejo muito sucesso, êxito na sua área profissional, em tudo que você empreender. Para quem está dirigindo pelas ruas de Campo Grande, muita atenção aí, né? A sua direção, que você chegue muito bem ao seu destino, tenha paciência, respeite as leis de trânsito. Siga a Easy aí no trânsito também. Eu já volto com mais sucessos. Na sequência, tem CEO na programação.

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Finalize a sua música, a sua história, fatos marcantes, momentos inesquecíveis conectados com a melhor música. É, aquela fase especial, aquela viagem, aquela pessoa. Músicas nos remetem a momentos muito especiais, únicos. E a trilha sonora daquele momento, né? Ouvimos P.A.D. com I Won't Let You Down, Michael Jackson, Got To Be There e Seal. Foram atrações por aqui. Quem tá curtindo a nossa programação e fazendo sugestão musical é o Marco Antônio. Obrigado pela indicação, Marco. Quero ouvir o Simply Red. Tá anotadíssimo aqui. Fidelma também participando com a gente. O Julielson já mandou mensagem. E muita gente, né, participando. Porque tem prêmios. O Marcelo tá lá no interior de São Paulo, trabalhando e curtindo a nossa programação. A Lu também já participou. Ótima tarde para você. E está faltando você, né? 99941-0107.

0: M15 para as 3.
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0: Esse é o Alexandre Magno Abrão, mas todo mundo conhece como Chorão, né? Ele que nos deixou muito cedo, aos 42 anos. Lá se vão mais de 13 anos já sem o Chorão, né? Ele que nos deixou no dia 6 de março de 2013. A banda Charlie Brown Jr. fechando a primeira hora do nosso Sequência de Classe desta quarta-feira. Céu Azul, Before You Go com Lewis Capaldi e Robbie Williams. Abriu este último bloco da hora 2. Já já tem muito mais. Vamos juntos até às 5h30. Quarta-feira, 22 de julho de 2026. Prazer ter a sua audiência. 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

Sucessos da Legião Urbana da década de 80, Eduardo e Mônica, um casal muito improvável, nada racional, né? Mas o amor geralmente é passional. E essa história é baseada, né, no casal Leonice e no diplomata Fernando Coimbra, que eram amigos do Renato Russo, e serviu, né, a trajetória dele serviu como base para esse clássico, Eduardo e Mônica. Ouvimos também The Corrs com Only When I Sleep e Cliff Richard, a primeira deste bloco. Primeiro da hora 3. Chegou a hora, hein? 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Já já tem mais, aqui em 107.1.

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finalizada com o mundo Save Your Tears com The Weeknd. Ouvimos ainda Limol com Never End Story e Daryl Hall e John Oates, Kiss on My List. 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
0: Aqui na Morena FM você é sempre muito bem informado. Quem traz as informações é a nossa repórter Alexia Schumacher. Boa tarde, Alexia.
2: Olá, Júlio. Oi, fãs. O Hospital Universitário da UFMS faz nesta quinta-feira, dia 23 de julho, uma ação de conscientização sobre o câncer de cabeça e pescoço dentro da campanha Julho Verde. O evento é aberto ao público e começa à 1 da tarde no Ambulatório Geral, na recepção da ginecologia. A programação inclui palestras sobre prevenção, tratamento, reabilitação dos pacientes e orientações sobre o atendimento oncológico pelo SUS. A iniciativa reforça a importância do diagnóstico precoce e dos cuidados com a saúde bucal, já que muitas doenças graves podem começar pela boca. A participação é gratuita e não é preciso fazer inscrição. Já já tem mais Morena News.
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Fechamos o penúltimo bloco do Sequência de hoje com esse super sucesso lá da década de 70, finalzinho, né? 1979, Electric Light Orchestra com Last Train to London. The One I Love, R.E.M. e Rod Stewart, passou por aqui neste penúltimo bloco do Sequência de Classe desta quarta-feira. 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Já já o Paulo Vaz traz o sucesso que você não esquece.

0: Morena FM, agora 3:46.
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3: 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Olá, fã do sucesso que você não esquece. Prazer poder estar aqui e falar de mais uma obra-prima da música mundial. Felizmente, a humanidade está acordando pelo fato de que precisamos cuidar da nossa casa, chamada Terra. Quase que todos os líderes mundiais concordam que é preciso fazer alguma coisa para reverter o processo de destruição ambiental. Caso contrário, as consequências, que já são sentidas, serão agravadas num futuro bem próximo. E Michael Jackson já nos alertava a respeito disso, há 25 anos, quando escreveu e compôs Earth Song. Earth Song fala sobre os problemas ambientais, sobre o descaso do ser humano quanto à destruição da natureza. Michael fala também na canção sobre tantas mortes de inocentes causadas pela loucura da guerra, provocada pela ambição do poder. É uma tentativa dele de conscientizar as pessoas sobre isso. Na canção, ele grita desesperado para acordar o ser humano que não se dá conta do quanto faz mal a ele mesmo. Earth Song foi composta em 1991 com o nome What About Us, mas foi lançada apenas no álbum History, Past, Present and Future, em 1995. Michael disse que escreveu Earth Song na intenção de expressar sua revolta com a degradação do meio ambiente, com as injustiças sociais. Que lhe doía muito ver o ser humano destruindo seu mundo, e ele tenta, através da música, fazer com que as pessoas que o admiram pensem nisso e mudem de atitude. Então, não importa de onde você é, de qual país, do seu idioma, temos que entender que somos todos filhos da Terra. No Sucesso Que Você Não Esquece, de 1995, o hino da nossa Mãe Terra, com Michael Jackson, Earth Song.

0: Antes de me despedir, uma última informação a respeito de Air Song. Michael estava planejando apresentar Air Song em uma série de shows em Londres também. No documentário Michael Jackson This Is It, podemos vê-lo ensaiando Air Song. Enquanto Michael apresentasse essa música, o público poderia ver um vídeo em 3D que foi gravado especialmente para a turnê, que acabou não acontecendo. Esta edição do Sucesso Que Você Não Esquece de hoje fica por aqui. A gente se fala na próxima. Até lá. 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

0: Essa banda surgiu nos anos 80, capitaneada pelo Herbert Viana, lá no Planalto Central. E se tornou um grande sucesso do rock em todo o Brasil. Paralamas do sucesso, Caleidoscópio. A gente encerra assim mais uma edição do nosso Sequência de Classe. Hoje, quarta-feira, 22 de julho, ouvimos também a Irene Cara com Flashdance, What a Feeling. Earth Song com Michael Jackson foi atração no sucesso que você não esquece. O nosso Sequência de Classe volta amanhã, a partir das 14h, aqui na Morena FM.
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0: Vamos juntos relaxar, sentindo o aroma, o sabor do melhor café, acompanhados com uma playlist musical excelente para fechar a nossa tarde. A Hora do Café já começou.
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0: E a primeira da Hora do Café de hoje, Eric Clapton com Love Comes to Everyone.

My Life is Going On com Cecília Cruz. Fechamos. Primeiro bloco do nosso A Hora do Café. Ouvimos ainda U2 com Sweetest Thing. Também Kid Abelha, Fixação e Eric Clapton na primeira atração do nosso A Hora do Café. E aí, tá tomando aquele cafezinho delicioso na boa companhia dos colegas de trabalho ou em casa com a família, num momento de descontração, curtindo boa música, celebrando bons momentos? Vamos juntos até às 5h30. Já já tem o nosso destaque, tem a música do dia.

0: M4 e 17.
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0: A nossa música do dia, o nosso destaque é uma balada rock alternativo lançada em 2003 pela banda americana Rubastank. A música fala sobre arrependimento, vulnerabilidade e o desejo de mudar após cometer erros e magoar quem se ama. O eu lírico reconhece suas falhas e encontra na pessoa amada a motivação para ser alguém melhor. Nosso destaque, nossa música do dia, Rubastank, The Reason.

Esse cara fez uma apresentação lendária e histórica em 1969 em Woodstock. Grande Joe Cocker com essa voz marcante, né? Ouvimos The Edge of a Dream. Ouvimos também Babyface Knocking on Heaven's Door. Rubastank foi o nosso destaque, a nossa música do dia. Já já tem mais uma edição do Morena News, pra gente ficar bem informado.

0: FM 4:30.
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0: Muito bem, de volta para atualizar as informações, Alexia Schumacher, mais uma vez, boa tarde.
2: Olá, mais uma vez a todos. Quem quer aprender uma nova profissão ou aumentar a renda, já pode se inscrever no curso gratuito de manicure e pedicure, oferecido pela Secretaria Executiva da Mulher em Campo Grande. As aulas serão de 27 a 30 de julho, das 13h30 às 5 da tarde, no bairro Pioneiro. As inscrições são feitas pelo WhatsApp 67 981 31 78 79. Ao final da capacitação, os participantes recebem certificado e estarão preparados para atuar em salões de beleza ou como profissionais autônomos. Já eu estarei de volta com o trânsito. E o Edgar Scaff chega às 5:30 com mais conteúdo no Happy Hour. Até lá!
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Música sempre vai muito bem, não é mesmo? Fechamos o penúltimo bloco da hora 4 da nossa programação. Fleetwood Mac, os vocais da Stevie Nicks com Gypsy. Ouvimos também o Ed Motta com Manuel e Amy Winehouse. Abriu este penúltimo bloco da hora 4, a hora do café que vai até às 5h30. Já voltamos com mais sucessos. Já tem George Michael.

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Fechamos mais uma hora da nossa programação e muitíssimo bem, né? Linda canção e que dupla, né? B.B. King com a Trace Chapman, The Thrill Is Gone. Bob Dylan, Lay Lady Lay e George Michael, a primeira deste último bloco da hora 4. Aqui no Complexo Morena de Comunicação, chuva intensa. Então você que está pelas ruas de Campo Grande, dirigindo, se deslocando pertinho do final do expediente, buscando os filhos na escola, bem interessante ficar ligado, né, no trânsito. Afinal, já faz uns dias aí que havia uma estiagem, clima seco. Agora com essa chuva amenizou um pouco, né? Aqui no Complexo Morena de Comunicação, temperatura nos 26 graus. E em declínio, né? Para hoje à noite chegaremos aí nos 20 graus. Mais tarde, lá pelas 8, 9 da noite. Clima bom. A umidade relativa do ar em 66%. Completamente respirável. Bom demais, né? Já voltamos para a última meia hora do nosso A Hora do Café.

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Seleção musical especialíssima para você conectado em 107.1, fechando o penúltimo bloco do nosso A Hora do Café, o bom baiano Gilberto Gil, Reals, Long Train Running com Doobie Brothers e propaganda também passou por aqui. Fique ligado, já já eu trago informações do trânsito para você.

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0: Muito bem, é hora de atualizar as informações do trânsito direto das ruas de Campo Grande. A nossa repórter Alexia Schumacher atualiza. Como é que tá o tempo aí, Alexia? E muito tumulto com essa chuva, hein? Olá, Alexia, boa tarde.
2: Sem dúvida, Júlio. Boa tarde, tá me ouvindo?
0: Agora sim, tudo certo.
2: Júlio? Oi. Que bom. Então, a chuva trouxe sim um pouco de transtorno, não tem dúvida, né? A gente estava um tempinho já sem cair água e a pista agora, aliás, o asfalto todo muito molhado. Eu estou aqui no cruzamento da Brilhante com a Salgado Filho. Por aqui, o trânsito fica assim, meio alternado. Fica entre moderado e intenso. A cada abertura do semáforo, lá no encontro com a Costa e Silva, cria-se automaticamente uma grande fila de veículos em direção à Avenida Bandeirantes. Estava chovendo mais forte, mas agora já deu uma parada. Parou geral, aliás, há alguns instantes que eu falei com você, estava chovendo forte. E agora, então, sem chuva. Mas nós também temos um trecho na Costa e Silva que tem trânsito bastante lento. Outro trecho que tem trânsito mais complicado é na Nelson Figueiredo, na Avenida Mato Grosso, entre a Ceará e a Avenida Ricardo Brandão, além também de vários trechos com lentidão na Avenida Presidente Ernesto Geisel. Aqui na Salgado Filho, o que a gente mais vê, além de muito veículo, é veículo pesado. Então, esse tipo de veículo, ele transtorna, né? Faz com que os condutores fiquem mais tempo no trânsito. Então, fica assim, aquela dica de sempre, a pista está molhada, então reduz a velocidade, mantenha a distância do veículo à frente e dirija com cuidado. Volto já com mais informações do trânsito, Júlio.
0: Obrigado pelas informações, Alexia.
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O nosso Hora do Café desta quarta-feira, 22 de julho, está terminando. Mas a gente se encontra amanhã, a partir das 14h, aqui na Morena FM. Fechamos bem, né? Magic Roots, For Non Blondes com WhatsApp. Já já tem a comunicação vibrante do Edgar Scaff e o nosso Happy Hour de quarta-feira, meio de semana. Muita música e informação no seu final de tarde e início de noite. Desejo a você um finalzinho de tarde especialíssimo e uma noite muito agradável. Vou deixar a minha última de hoje. Bruno Mars, I Just Might. Tchau, tchau. Até amanhã. Oh!

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1: É isso aí, quarta-feira, 22 de julho de 2026, é final de tarde e a chuva chegou. Na nossa Campo Grande, segundo a previsão da meteorologia, tá tudo certo, né? Eles acertaram aí e nós seguimos aí, né? Deu uma aliviada, a umidade relativa do ar já está em 85%. É isso aí, pessoal. Depois do Júlio Arruda, sigo eu, Edgar Scaff, com você até às 7:30 da noite e vamos para os nossos destaques de hoje do nosso rap. Olha, nas férias, Bioparque tem programação gratuita para crianças. Morre Luiz Carlos Barreto, lendário produtor, diretor e fotógrafo de cinema brasileiro aos 98 anos. Oficial Charts divulga ranking histórico nos 70 anos da parada de álbuns. Queen lidera o ranking histórico, né? A banda Queen. E Oasis tem o maior álbum de estúdio do país. Prefeitura de Campo Grande abre inscrições para editais de 425 mil voltados ao audiovisual. Tem ainda as atualizações do trânsito, esporte, indicadores econômicos. O Happy Hour começa agora.
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0: 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Agora 5:46, 14:06 agora. 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E as férias escolares, hein? É, pode ser uma boa oportunidade para as crianças aprenderem brincando. O Bioparque Pantanal preparou aí uma programação especial voltada para o público de 6 a 12 anos, com oficinas gratuitas que unem diversão, criatividade e educação ambiental. As atividades seguem até o dia 31 agora de julho, sempre de terça a sexta-feira, em dois horários, das 9 às 10:30 da manhã e das 2:30 às 3:30 da tarde. A programação inclui oficinas de música e palhaçaria, é isso? Arte, reciclagem, folclore, quebra-cabeça sobre os monumentos de Campo Grande e uma atividade dedicada ao Tamanduá Bandeira, com informações sobre a conservação da espécie. As crianças também poderão confeccionar brinquedos e objetos utilizando materiais recicláveis. Essa iniciativa do Núcleo de Educação Ambiental do Bioparque busca aproximar crianças e famílias da biodiversidade e da preservação do meio ambiente durante o período de férias. Já voltamos, fique aí.
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0: beleza? Liderada por Roger Hudson, Supertramp, My Kind of Lady. Agora, 6 horas em ponto, começando a noite desta quarta-feira, 22 de julho. Nós seguimos agora com a informação da previsão do tempo, né? É, informações para você. Campo Grande terá uma quinta-feira de tempo instável. A previsão é de chuva como hoje, né? Desde a madrugada e ao longo do dia. O sol vai aparecer entre muitas nuvens, mas as pancadas continuam em alguns momentos com a chegada de uma frente fria. A temperatura cai bastante, a mínima prevista é de 17 graus. Amanhã a máxima não passa de 22. Em Mato Grosso do Sul, a frente fria mantém o tempo fechado em grande parte do estado. Há previsão de chuva moderada a forte, com risco de temporais e trovoadas, principalmente nas regiões oeste, central, sul, sudeste e leste. A mudança nos ventos também provoca queda nas temperaturas, especialmente no centro-sul. Já na sexta-feira, o tempo começa a melhorar. As instabilidades ainda persistem nas primeiras horas do dia, principalmente no centro-sul e no leste. Mas a chuva perde força ao longo da tarde. Aqui em Campo Grande, o sol volta a aparecer na sexta-feira entre muitas nuvens e a temperatura sobe gradualmente, com máxima prevista para 26 graus. Já o norte do estado continua mais quente, com máxima de 32 graus. E essa previsão deve ser também de um final de semana muito quente e seco aqui em Campo Grande e também no interior do estado.
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música sensacional, né? O MC Hammer fez aí também uma versão desta música Super Freak. Maravilha. Olha, a Polícia Civil investiga, isso é importante, hein? Um golpe que pode ter usado a inteligência artificial para clonar a voz de uma pessoa aqui de Campo Grande. O caso foi registrado como fraude eletrônica depois que a vítima perdeu R$20 mil durante a negociação para comprar um carro anunciado na internet. Segundo o boletim de ocorrência, a vítima encontrou o veículo em um site de classificados e negociou o valor. Como o automóvel estava em outra cidade, pediu a um amigo que verificasse as condições do carro. Em seguida, recebeu uma mensagem de voz supostamente enviada por esse amigo, recomendando que a compra fosse concluída. Bom, confiando na orientação, a vítima fez duas transferências via Pix. Depois, ao conversar diretamente com o amigo, descobriu que ele nunca havia enviado o áudio. A suspeita é de que criminosos tenham usado inteligência artificial para imitar a voz e tornar o golpe mais convincente. O dinheiro não foi recuperado e o caso segue sob investigação. Olha, a orientação é sempre confirmar pedidos e informações por ligação ou videochamada antes de fazer qualquer transferência em dinheiro. É isso aí. Muito bem, a gente segue aí com Creedence.

0: Muito bem, Creedence Clearwater Revival, Pearl Mary. Agora 6 horas e 21 minutos, chove bastante em praticamente toda Campo Grande, né? Chuvas de moderada a forte em algumas regiões mais, né, do que outra. Enfim, a previsão do tempo já tinha dado essa informação aí desde ontem, inclusive aqui no nosso Happy Hour. Olha, se você gosta de ouvir um álbum do começo ao fim, essa lista é um prato cheio. A parada oficial de álbuns do Reino Unido completou 70 anos e pela primeira vez revelou o ranking dos discos mais populares da história. Olha, somando vendas, downloads e streaming, no topo está a coletânea Greatest Hits do Queen, com 7 milhões e 800 mil unidades. Logo depois vem o ABBA, o Oasis, Adele e os The Beatles. E tem uma curiosidade, hein? The Dark Side of the Moon do Pink Floyd aparece entre os 10 maiores de todos os tempos, mesmo sem nunca ter chegado ao primeiro lugar da parada semanal britânica. Muito bem. É isso aí. Somente clássicos, né? Clássicos de qualidade. Seguimos agora com informações do trânsito.
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0: Alex Schumacher, boa noite.
2: Boa noite, Edgar. Boa noite a todos. Chove forte agora na capital. Aliás, em toda a cidade, chuva caindo intensamente. Já temos acidente na Avenida Mato Grosso, bem no encontro com a Ceará. Essa via já está lenta. Olha, Alagoas, Afonso Pena, Joaquim Murtinho, Fernando Corrêa da Costa, todas elas com trânsito complicado agora. Como está chovendo muito forte, o condutor precisa ficar atento com aquela formação de água, né? As áreas ficam alagadas no canto, principalmente ao fazer uma curva. Tem os buracos que estão espalhados por todos os cantos da cidade. Então, por favor, vá com atenção. Devagar também chega em casa, viu? Outro ponto, com bastante lentidão, Avenida Costa e Silva, Eduardo Eliezerã, tem um grande trecho de veículos, aliás, um grande trecho com veículos parados neste momento na Eduardo Eliezerã. Volto amanhã, hein? Comendo chuva, acredito, né, Edgar? Uma ótima noite a todos. E até lá.
0: Até lá. Que barulheira, né? Muita chuva mesmo caindo em Campo Grande nesta quarta-feira. Vamos em continuidade, né, no nosso intervalo comercial. Daqui a pouquinho tem Drops do Isto é Rock and Roll.
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0: Sensacional, hein? Grande Pink Floyd. Money, Money. Agora, 6:32, você que está curtindo aí a programação, muito obrigado pela grande audiência da nossa Morena FM e do nosso programa Happy Hour. Olha, a crise comercial entre Canadá e Estados Unidos ganhou mais um capítulo. O governo canadense cancelou a cerimônia conjunta de inauguração da ponte internacional Gordie Howe, que liga os dois países, depois que o presidente Trump anunciou uma tarifa extra de 50% sobre produtos canadenses. Ottawa considerou inadequado manter a celebração em meio às novas tensões comerciais. A ponte deve ser aberta ao tráfego nos próximos dias, mas cada país deve fazer sua própria cerimônia. Muito bem, tem mais informações agora, momento dos indicadores econômicos.
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0: Vamos direto, né? No mercado financeiro, o dólar caiu 0,43%, chegando a quase a casa dos R$4, né? R$5,05 fechou o dólar hoje. O euro também teve queda de 0,35%, foi vendido a R$5,76. E o Ibovespa subiu 2,3%.
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0: com a Sherry, Safe Tonight. 6:41, happy hour até 7:30 PM comigo, Edgar Scaff. Obrigado aí você que está em casa, no carro, trabalho, onde você estiver curtindo nossa programação. Olha, estão abertas a partir de amanhã, quinta-feira, as inscrições para 3 editais de incentivo ao audiovisual lançados pela Prefeitura aqui de Campo Grande. Ao todo serão investidos R$425 mil em projetos de produção de curtas-metragens, realização de festivais e mostras, além de oficinas de formação profissional. As inscrições seguem até o dia 27 de agosto e devem ser feitas exclusivamente pela internet no portal da Fundac. O maior investimento é para a produção de 4 curtas-metragens inéditos, de ficção ou documentário, com financiamento de R$90 mil para cada projeto. Também será selecionado um projeto de festival, mostra ou atividade cineclubista, que receberá R$45 mil, e o outro voltado à formação audiovisual, com oficinas ou cursos de capacitação no valor de R$20 mil. Podem participar pessoas físicas, empresas, MEIs e coletivos, conforme as regras de cada edital. Os editais completos e todas as informações sobre os critérios de participação estão disponíveis no portal primeirapagina.com.br/ms.
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2: Está começando mais um Cerveja para Descontrair. Nesta semana vamos falar de um processo muito importante na fabricação das cervejas, a fermentação alcoólica. A princípio, o processo de fermentação das cervejas parece algo simples. As leveduras metabolizam os açúcares contidos nos maltes de cevada, transformando-os em álcool e CO2. Mas para que isso ocorra de maneira correta, é necessário um cuidado muito grande por parte do mestre cervejeiro. Asepsia, temperatura, quantidade, tipos de fermento são alguns dos diversos itens a serem considerados para que ocorra uma fermentação correta. Importante lembrar que muitos estilos têm no processo de fermentação a base da sua construção de sabor. Por isso, o processo precisa ser cuidadosamente analisado, levando em consideração os estilos, as características que você quer na cerveja e principalmente os sabores. Basicamente, temos 3 tipos de fermentação: a fermentação lager, a fermentação ale e a espontânea. Amanhã vamos falar sobre as cervejas lager. Hoje vamos ficando por aqui. Eu agradeço a sua audiência e você já sabe, cerveja é para descontrair, com moderação e responsabilidade.
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0: Google Dolls aqui na programação do nosso Happy Hour. Agora 6 minutos para as 7 da noite. Olha, você reconhece aquela melodia daquele desenho A Pantera Cor-de-Rosa? É, nos primeiros segundos. Muito disso é por causa de Plas Johnson. O saxofonista americano morreu aos 94 anos lá em Los Angeles, nos Estados Unidos. Foi dele o solo de sax tenor que transformou a composição de Henry Mancini em uma das trilhas mais famosas da história do cinema. A gravação aconteceu em 1963. Foi feita em apenas 2 tomadas. O solo central ainda foi improvisado no estúdio. Além dessa marca eterna, né, da Pantera Cor-de-Rosa, aquela música, param, param, né, Plas Johnson também tocou com nomes como Frank Sinatra, Elton John, Ella Fitzgerald e o The Beach Boys. Era bem conhecido, bem famoso ele. Bom, a gente segue agora para mais um clássico do ouvinte.
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0: Sensacional essa banda, Simply Red. Come to my aid. Agora são 7h14. E olha, o futebol do interior paulista ganhou um reforço de peso. Os pentacampeões mundiais Roberto Carlos e Ronaldo Fenômeno confirmaram que fazem parte do grupo de investidores que vai assumir a SAF da Inter de Limeira. O projeto prevê um investimento de 454 milhões de reais ao longo de 10 anos, com o objetivo de levar o clube à Série A do Campeonato Brasileiro. Roberto Carlos disse que a ideia é ajudar a fortalecer o futebol do interior e recolocar esses clubes em destaque no cenário nacional. Parabéns a eles, né? Vamos para o último intervalo comercial agora do nosso rap. É bem rapidão, a gente já volta.
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agora 7:23. Tá na hora de agradecer você, né? Você que saiu do outro lado, curtiu pelo menos um pedaço ou todo o nosso happy hour de hoje. Amanhã é quinta-feira e já te convido, eu, Edgar Scaff, convido você para mais uma edição do Rap, que começa às 5:30 da tarde, das 5:30 da tarde às 7:30 da noite. É só você pegar e sintonizar aí a Morena FM Rádio Easy. Olha, na sequência, Val Barbosa vem chegando para mais uma edição do Clássicos da Morena. Ele vai até as 9, depois das 9 às 10 tem A Voz do Brasil, das 10 à meia-noite tem o Easy Night, somente grandes clássicos da música na programação. Então não perca não, né, o Val Barbosa que vem na sequência. E eu fecho o Happy Hour de hoje com mais uma do Pink Floyd. Essa música é sensacional e eu volto então amanhã, te agradeço. Até mais, tchau.

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Morena FM, Rádio Easy, o som do Rick Astley, Hold Me In Your Arms. Boa noite para todos vocês conectados aqui com a Morena FM. Prazer, eu sou o Val Barbosa. Esse é o Clássicos da Morena FM, que começou, né, há pouco, até as 21 horas, só as músicas do passado para você curtir, para você relembrar de bons momentos, emoções em formas de música aqui na sua original. A partir das 22 horas tem Easy Night. E assim a gente fica juntinhos até a meia-noite. Chuva, choveu bastante, choveu muito na sua região? Pois é, na minha e aqui também no Complexo de Comunicação da Morena, choveu bastante. Vamos continuar a nossa viagem no passado, trazendo agora Simon Garfunkel, The Boxer.

Simon e Garfunkel, The Boxer. Fechando mais um bloco, aliás, o primeiro bloco do Clássicos desta quarta-feira, 22 de julho. Já já tem mais uma super sequência para você curtir. Enquanto isso, você pode participar e interagir com a Morena FM através do nosso WhatsApp 99941-0107.

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Esse é o som do Djavan, Oceano, fechando mais um bloco aqui no Clássicos da Morena FM. Tivemos também nesta sequência o som do KC, The Sunshine Band, Please Don't Go, Barry Manilow, Mant. E a primeira foi Hero do Mavic com Blue Notes, If You Don't Know Me By Now.

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